0: 7:20. Tá na hora da nossa previsão do tempo. É que chove ou não chove, hã?
1: Chove? Vai ter sol?
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0: 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Vamos chamar aqui o nosso homem do tempo, Rafael Cunha.
3: Muito boa noite a todos que nos acompanham. A máxima hoje na região chegou aos 22 graus, o dia começou com nebulosidade, teve aparecimento do sol em algumas oportunidades em alguns pontos da região, e amanhã e sexta-feira deve ser muito semelhante. Amanhã, no entanto, a temperatura sobe um pouco mais e varia entre 10 e 23 graus. Já na sexta-feira, a mínima fica em 11, com máxima de 24 graus. O sábado será ensolarado, mas o domingo deve ter chuva para a região. Com as informações do tempo, Rafael Cunha.
0: Valeu, Cunha. Obrigado pelas informações.
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0: Arauto, alegria, informação, nave som, tudo bagunçado, penúltimo bloco, fechando por aqui. Vamos lá mandar os últimos abraços. Elas têm áudio chegando aqui também.
1: Boa noite, Daniel.
0: Olha aí.
1: Estamos na escuta do teu programa. Estamos indo para Aruba, Venâncio Aires.
0: Olha aí, ó.
1: Passear na casa do casal de amigo nosso, com o Stega Flash.
0: A turma do Salão Aspa, minha amiga Glaci, o Ivo, a Manuela, muito obrigado pela carona, Ruma Venâncio, muito obrigado. Quem mais aqui? Carmen Luiza, de Rio Pardo, descansando no feriado, graças a Deus, né? Eita, uma boa noite pra ti, minha amiga Carmen, tudo de bom, viu? Olha o chimarrão bonito aí, hora do mate com a minha amiga Cristina, São José da Reserva. Alô, feriadão com o Arauto na Feira da Produção, não precisa mais nada. Rosane da Rosa da Linha Fundinho, abençoado feriado aí, pediu um do Rogério Magrão, muito bem. Zila Henks de Sinimbuta conosco também. Gente, eu vou fechar aqui as participações para não queimar o churrasco e volto já com as últimas e o sorteio dos presentes, depois do intervalo.
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0: Zé Neto e Cristiano.

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2: Na região dos Vales, 16 graus.
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1: 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A música a seguir é de atração confirmada da Feira da Produção, que ocorre de 3 a 7 de junho em Vera Cruz, com entrada gratuita.

0: a tua alegria e informação, rainha musical e o fígado de aço. Fechando por aqui os trabalhos do nosso Mundo Sertão. Abraço para nossa amiga Loiva Pretzel, para o Elisandro, turma da Centro Beleza Cosmético e da Velox 11. Obrigado pela audiência. Vamos lá para os presentes?
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0: Ingresso para a noite de sábado no Labarca. Fabiane Moraes Silveira. Uma salva de palmas para a Fabiane. Cafezão da Rock Show para Camille Ratke. E o Como Delivery dos Namorados do Restaurante da Gruta para um Nazário André Becker. Eita, turma! Amanhã tem de novo, feriadão, tamo aí amanhã, né? 5 da tarde, o nosso encontro marcado aqui nas Ondas Sonoras da Arauto.

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5: 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Muito boa noite pra você. Estamos começando mais uma atração da sua Arauto a partir de agora. Oi, oi, oi, tudo certo? 7h09. 7h09. Então, vamos lá, em quarta-feira, hoje, dia 3 de junho. Já estamos aqui na sua 95.7, após o Daniel Schwembers, com o Mundo Sertão. Seguimos por aqui com o fino da música, o som das bandas. É, aquele sertanejo legal para você acompanhar a partir de agora. Além disso, né, lançamentos, as novidades, você acompanha por aqui, um bate-papo legal. É, eu daqui, você daí, levando muito som para você curtir, tá bom? Sou Dalvan Barros e tenho o prazer da sua audiência. Vamos aqui atualizando a temperatura, um clima bom desta quarta-feira. Tem uma sexta na minha quarta. E tem um feriado na quinta-feira, né? Pois então, véspera de feriado, estamos por aqui para fazer a trilha sonora perfeita, a combinação para você nesta véspera de feriado, viu? Uma excelente noite para você aí. Um bom feriado também, desejo para você, tá bom? E claro, toda a equipe aqui da Suaral. Temperatura de 16 graus, um clima de primavera, né? Não tá tão frio, tá um clima bem bacana aí pra você curtir também, né? Noite aí que tem a feira da produção que tá começando, né? Tá começando muitas atrações pra você e tudo começa nessa quarta-feira. É papo pra gente curtir aí ao longo do programa, tá certo? Isso, fica esperto aí porque a gente vai falar muito aí da feira da produção. 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Vamos trazer aí primeira, abrindo os trabalhos assim, ó. Bandida San Marino, muito boa noite para você, tá começando o Bailão Raiz da Arauto.

0: Arauto, alegria, informação, tá aí, Olho Marrom, você curtiu Luan Santana, fecharam muito bem aí o nosso primeiro bloco, hein? Só tá começando o Bom de Baile pra você nesta quarta-feira, véspera de feriado. Eu já ia falar sexta, eu ia falar sexta-feira. Que coisa, hein? É, mas tá quase na sexta, amanhã é quinta-feira, daí tem feriado, daí pronto, já chegou a sexta e o final de semana. Vamos lá, mas enquanto isso, seguimos por aqui na quarta-feira, né? E aí, você tá fazendo o que nessa véspera de feriado, hein? É, tá aí com a família, tá com os amigos, hoje uma programação especial, né? Isso, amanhã vai descansar até mais tarde, quem sabe, tá de feriado ou continua aí a sua rotina normal? Manda pra gente aí esse feedback, tô esperando, hein? 995-7-022-00. Você continua normal aí a sua rotina ou amanhã para, é descanso, é feriado? Manda pra gente, bora interagir, viu? E aí, já começou os seus preparativos pra janta? Aquele chimarrão já saiu? Coloca água pra esquentar aí, viu? Tô esperando o meu. É, pode servir um pra mim, um chimarrão aí, tô esperando, tá bom? Pode mandar pra gente também aí aquela foto legal, a mensagem de áudio. Capricha aí no recado, hein? Capricha. 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Ó, tô esperando seu recado, seu contato, manda pra gente. Intervalo, volta já já.
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0: E depois. Depois eu chego junto aí com Rogério Magrão e o chá de amor. É já já.
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0: 7:26. 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
7: Bora, bora, bora de volta. 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

0: 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Vamos lá, e para você entrar aí no clima da feira da produção que tá já iniciando com várias atrações.
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0: É, a gente chega assim. Olha, com Rogério Magrão, o chá de amor, 25 para as 8. Boa noite.

0: Faltou alegria, informação. Sétimo sentido, rainha musical, pra mim você morreu. É o som que você curtiu, fechando mais uma sequência de sucesso pra você do bom de baile. Ah, isso aí, vamos lá. Sextou nada. Que isso? É uma sexta-feira na quarta, né? Tá bom. E aí tá tudo certo. Olá, boa noite, meu amigo Dalvan. É um prazer acompanhar o seu programa. Olha que legal a mensagem. Ô, Daniela, obrigado, querida, pelas palavras, viu? Prazer é meu aí fazer companhia pra audiência. Isso é bom demais. Véspera de feriado, um vinho, também uma lentilha no capricho. E claro, o fogão campeiro. Mas espera aí. Deixa eu mandar mais aqui um aplauso. Essa mensagem bacana que eu recebo da Daniela. Foto pra gente também. Olha só o vinho. A lentilha no capricho, hein? Deixa eu curtir aqui. Obrigado, querida. Ó, faz no capricho aí, viu? É, hoje merece, né? Véspera de feriado, tá tudo certo, a família reunida. Aí é tudo de bom. Valeu, mãe. Acompanhando Arauto, fica melhor ainda, hein? Melhor ainda. A Tatiane Correia Soares, do loteamento Motocross, conosco também. Pede aí os atuais. Voarei. Obrigado, Tati, pelo carinho aí, viu? Abração. Buenas, toca aí banda Champion, Daniel Rodrigues, de Cachoeira do Sul. Fala, Daniel, tudo certo? Mandar um salve aí pra turma de Cachoeira do Sul, tá acompanhando a Arauto também. Valeu, querido, ótima noite aí, bom feriado, viu? Daniel Rodrigues, tá acompanhando a Arauto. Boa noite, Dalvan, tudo bem? Tudo certo. Sou a Ione, do bairro Country, gostaria de ouvir música do Rainha, Sargentão. Ofereço pra vocês da rádio e também aos familiares. Feito! Obrigado pela sua audiência, Ione. Bairro Country, acompanhando Arauto, bom demais, hein? Abraço pra toda a nossa região, acompanhando aí a 95.7, fazendo a trilha sonora perfeita aí para a sua véspera de feriado, hein? Top demais. Vamos lá com o nosso intervalo, volto já.
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0: Vamos lá, que já eu volto. Não volte sozinho, não, hein? Volta aí junto com a turma do Rainha. Bilu. É, já.
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0: 8:15, Arauto.
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no clima da feira da produção, hoje tem rainha musical, hein? Rainha musical na feira, abrindo os trabalhos da melhor feira. É, pra você curtir. Rainha musical, Bilu Bilu, canta pra gente, 8 pras 8.

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0: Arauto Alegria, informação, tudo vem do campo, Chiquito e Bordoneio, também hoje na feira da produção que já tá rolando, viu? É, tem espaço Arauto para você comparecer por lá, tem também espaço para criançada, olha que bacana, e os pais podem levar aí, né, e conhecer a turma da Arauto, faz uma selfie também, posta nas redes sociais e marca a gente lá, arroba Arauto FM. Intervalo, volta na sequência, na segunda hora do nosso programa.
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0: Claro que tem. Tem mais sucesso chegando. Paulinho e Fábio no bailão. Com um sorriso lindo. Abrindo Toca Mais, hein? É já já.

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0: Vamos lá então, seis músicas para você agora, 8:10, 8:10, vamos aqui atualizar a temperatura, 16 graus. A segunda hora do nosso programa são seis músicas agora para você curtir e participar, 9957-02-00. Na música 1, Quem Consente Cala, Paulinho e Fábio com Um Sorriso Lindo. Na música 2, Se É Pra Brigar, Felipe Araújo com Simone Mendes. Na música 3, Dor Bandida, nova do São Francisco. Na música 4, Gaivota, Jorge Matheus com Matheus e Cauã. Na música 5, também tem aí a nova da Banda Rosas com Pino, Bye Bye Maria. Na música 6, para fechar, Imagina Eu, sucesso do Eduardo Costa. Daqui a pouquinho, na sequência, trago mais recados da turma aí. Vamos lá, vota e participa.
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Arauto, alegria, informação, véspera de feriado, você acompanhando sucesso, fazendo a trilha sonora da noite nesta quarta-feira. Eduardo Costa, imagina eu, fechando aí a nossa sequência do Toca Mais. Vamos lá com a participação da galera. Olá, boa noite, estamos na audiência, mando o link, claro que mando sim, o Diego Kurtz. Ô Diego, tudo certo aí, garoto? Ó, já mando pra você, viu? Fica esperto aí. Daqui a pouquinho tem um link, e aí se cadastra e boa sorte lá, tá bom? Participa aí, garoto. O David Ismael conosco também, do loteamento motocross, tá acompanhando o Arauto. Quero curtir o Rogério Magrão e banda. Daqui a pouquinho tem pra você, tá bom, garoto? Obrigado pelo carinho aí, abraço, hein? Mais recados aqui, o Jonathan do loteamento motocross também acompanhando a gente, pede aí Magia. Banda Magia vai cantar pra gente sim daqui a pouquinho. Valeu, Jonathan. Abraço aí, querido. Uma ótima noite pra você aí, tá bom? Quem mais aqui está conosco, acompanhando a Arauto? A Mercedes Wagner também com a gente. Ô Mercedes, tudo certo? Ótima noite aí, tá bom, querida? Obrigado pelo carinho. Abração aí. Olá, boa noite. Aqui é o Alex Patrick de Oliveira, do bairro Universitário. Coloca no sorteio, quero pedir música, Mulher Maravilha.

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A música a seguir é de atração confirmada da Feira da Produção, que ocorre de 3 a 7 de junho em Veracruz, com entrada gratuita.

0: faltou alegria e informação. Tá aí, rainha musical, prazer por prazer. Cantando pra gente. É, fechando muito bem aí. Mais um bloco do Bom de Baile, o Rainha, que é presença confirmadíssima desta quarta-feira, né? Isso. No palco é a partir da meia-noite, encerrando aí as atividades da feira da produção, então, né, nessa. Nesse primeiro dia, então, de feira, né? Não é mesmo? Isso. Hoje também no palco aí teve Sandro Coelho, né? Teve também aí Regis Ismael aí abrindo, né? Os trabalhos no palco. Também teve aí Chiquito Bordoneio, as atrações então aí da feira da produção desta quarta-feira. Isso aí, amanhã então tem os Monarcas, Cleiton Borges, Banda Destinos, Nicolas Oliveira, Magia Musical, grupo Nova Geração também, Juan Victor, também, né? Terá aí as atrações desta quinta-feira. Na sexta-feira marca então, né? Um show nacional com Marcos e Belucci. Isso então é papo para amanhã na quinta-feira. Vamos lá trazer o recado da galera, quase fechando aí o programa de hoje. Boa noite, Dalvan, gostaria de curtir música do Henrique e Juliano, Conexão. Abraço a Zeli do Rio Pardinho. Ô Zeli, tudo certo? Em Rio Pardinho acompanhando Arauto. Essa é nova do Henrique e Juliano, é isso? Ah, então tá certo, hein? Valeu, obrigado pela dica aí, pela a companhia de sempre. Olá, manda música pra mim, o Diomar, abraços. Ô Diomar, abraço pra você, meu querido, obrigado pelo carinho aí, tá bom? Acompanhando Arauto. Boa noite, Dalvan, abraço pra você. Outro, a Eleni Souza Grung, de Linha Fundinho, também tá participando. Intervalo, volto na sequência, daqui a pouquinho, já fechando o programa e tem presente.
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0: Depois tem mais sucesso. Clássico da banda Brilhação. Cama Vazia. Daqui a pouco.

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2: Na região dos vales, 15 graus.
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Vamos lá, demais sucesso chegando pra você. Cama vazia, brilha som, 6 para as 9. Daqui a pouquinho já tem presente, que aí fechando a edição de hoje do Bom de Baile.

0: Arauto, alegria, informação, sucesso, Navisson, é sério. Fechando muito bem aí a edição de hoje do nosso Bom de Baile. Legal, hein? Vamos agora trazer o presente aí. A sequência já fechando aí o nosso Bom de Baile.
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0: muito feliz. É isso aí, quarta-feira de Feira da Produção.